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0: boa noite, beleza?
1: Tranquilidade 100%. Tamo aí, né? No clima já de sextou, final de semana chegando.
0: E rolando só track boa.
1: Só track boa tá rolando. Rodrigo Campos tá lá com toda a equipe da Rádio Disney, trazendo as novidades do que tá acontecendo. Ele já entrevistou os DJs, alguns que DJs que já participaram lá, que já legal. Fizeram o seu set. Já entrevistou gente que foi de outro estado.
0: Olha
1: pra ir no só track boa.
0: Esse festival é sensacional, né? E
1: tá
0: a Rádio Disney
1: legal.
0: É a rádio oficial da
1: a
0: festival,
1: rádio
0: né?
1: oficial aí de um dos maiores festivais de música eletrônica do Brasil. E ele, inclusive, vai te mandar mais...
0: Certo.
1: Mais entradas aí pra você colocar e mostrar pra galera como que tá o clima lá, né?
0: Boa!
1: Fechou?
0: Fechou.
1: Marco Aurélio faz companhia pra você agora, o MA. Vai ter clássicos Rádio Disney, vai ter a cobertura completa aí do Só Track Boa. É nóis demais, Marcão. Tamo junto, viu? Até semana que vem.
0: Bom descanso, senhor.
1: Tamo junto! Valeu, mano.

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0: galera do bem, 10 em ponto em São Paulo. Ótima noite de sexta-feira pra você que tá aqui comigo no 91.3, a sua rádio Disney. Sextou, galera! Bora que bora, prazer, eu sou Marco Aurélio, tamo junto por aqui, ó, até as 2 da manhã, e vai começar o Clássicos Rádio Disney. A sua participação no 943-99-9130. Bora nessa? Aumenta o volume porque você tá aqui, ó. Vamos pro Clássicos, então vamos lá, produção.
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0: Rola até meia-noite, 2 horas com o melhor do passado pra você aqui na Rádio Disney. 80, 90, 2000. Ó, vamos matar saudades aqui. Você vai participar no 943-99-9130. Vai mandar ver, porque no Clássicos eu tenho pra você aqui par de ingressos pro show do Maurício Manieri, dia 11 no Espaço Vibra, tá? Nome completo no WhatsApp, participa lá, boa sorte. Ah, e já pede seu clássico também, vai lá, 943-99-9130, manda seu áudio mandando aquele clássico pra gente rolar aqui no Clássicos Rádio Disney.

Boa sorte e manda seu clássico também, grava seu áudio, manda aquele clássico pra gente rolar aqui no Clássicos Rádio Disney. Por falar em rolar, vamos agora aqui com o som do Frejá dentro do Clássicos Amor pra Recomeçar.

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0: Boys and Girls, dentro do Clássicos Rádio Disney, Wanna Be, lá de 1996. Essa, aliás, foi o single de estreia, né? Do álbum de estreia das Spice Girls, o álbum Spice, primeiro álbum, e foi o primeiro single desse álbum Wanna Be, né? Aí decolou, foi uma atrás da outra. A gente ouviu também Lenny Kravitz, It Ain't Over Till It's Over, lá de 1991, faixa do álbum Mama Said. Aliás, esse álbum, né, que é lançado aí, o segundo álbum de estúdio do Lenny Kravitz, essa faixa Mama Said tem a participação do Slash tocando guitarra, né? Então é um álbum sensacional do Lenny Kravitz, inclusive com a participação do Slash. Mas a gente ouviu It Ain't Over Till It's Over. E ainda rolou o Frejá. E tá rolando aqui, ó, no Clássicos, para ingressos, pra você assistir Maurício Manieri, um showzaço imperdível, dia 11 de junho no Espaço Vibra, tá? Nome completo no WhatsApp, vai lá, 943-99-9130, participa, boa sorte. Final do Clássicos, sai o resultado. Fechou? Tá sabendo, né? Começou hoje, é hoje e amanhã, só track boa rolando lá no Autódromo de Interlagos. E a Rádio Disney é a rádio oficial do Só Track Boa. Vamos saber o que tá rolando por lá com o Rodrigo Campos? Bora lá!
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3: Marco Aurélio, voltamos a falar ao vivo, direto do Só Track Boa. Você não tá entendendo, eu quero que a galera que tá curtindo a Rádio Disney tente imaginar, eu estou em cima do palco, neste momento, ao lado do Art Bat, que começou agora o set. O Autódromo de Interlagos está abarrotado de gente. É um evento para 80 mil pessoas, né? E a Rádio Disney é a rádio oficial do Só Track Boa 2026, é do Brasil. Eu quero deixar você que está em casa, você que está curtindo a Rádio Disney, sentir um pouquinho do que é o Só Track Boa. Aumenta o som do seu rádio para curtir esse momento. Simbora, mano!

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1: Isso é só um pouquinho do que tá rolando no Só Trek Bom aqui no Autódromo de Interlagos. Já já voltamos ao vivo, Marcão! É a Rádio Disney, a rádio oficial do Só Trek Bom 2026. É do Brasil!
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6: 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Boa noite.
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16: Bora, galera do bem, tamo de volta. Cada dia que passa, mais gente chegando aqui na Rádio Disney, mais gente se juntando a essa família aqui, ó. Bora! É tudo! E aqui,
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1: Clássicos Rádio Disney com Justin Timberlake, Rock Your Body. Teve também Mariah Carey. A gente começou lá no Rapa Rodo Cotidiano. Ó, tá valendo aqui para de ingressos para você curtir o show do Maurício Manieri, dia 11 de

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1: Bora lá no Clássicos Rádio Disney, aquela hora que você manda pra gente rolar, aquela que você quer ouvir, faz tempo que não ouve, né? Ó, o Wesley Lima, lá do sul de Minas, cadê o Wesley? Wesley! Manda aí, rapaz. Wesley tá aqui nessa linha, produção. Então vamos lá agora.
2: Fala, M.A. Boa noite. Wesley Lima aqui do sul de Minas. Tem como você tocar aí pra gente um R.E.M.? Valeu. Rádio Disney, tudo.
1: Tamo junto, Wesley. Classicão do R.E.M. aqui, ó.

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1: Rádio Disney é tudo dentro do Clássicos. A gente ouviu o Lubega Mambo Number 5. Teve também um pedido do Wesley, né? Lá do sul de Minas, que mandou R.E.M. Losing My Religion. Ó, tá rolando aqui o Clássicos Rádio Disney até meia-noite. Altos clássicos pra gente curtir. E tá valendo um par de ingressos aqui pro show do Maurício Manieri, dia 11 de junho no Espaço Vibra, aqui em São Paulo. 943-99-9130, nome completo no WhatsApp, Rádio Disney. Participa lá, boa sorte! Agora vamos lá pro Só Track Boa pra saber o que tá rolando com o campus.
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1: Alô, Rodrigo Campos, diz aí, rapaz.
2: Dani Marco Aurélio, voltamos ao vivo direto do palco NSZ no Só Track Boa, aqui no Autódromo de Interlagos. A Rádio Disney é a rádio oficial do Só Track Boa. Ó, ainda hoje, uma da manhã, tem Boris Brett, hein, quebrando tudo aqui no palco NSD. Vai ter The Martinez Brothers, 11h30 da noite, quebrando tudo no palco Oca. Pra galera que é muito fã do Mochak, 1h, Mochak faz um B2B com Clementão no palco Love Lab. Tá demais. E esse ano nós temos um palco a mais, que é o Orgetic. Gente, deixa eu falar uma coisa. Vem tranquilo de transporte público, que 3h a estação Autódromo já vai estar funcionando, viu? 3h a galera começa a pensar em ir embora pra casa. E é bem melhor você vir de transporte público, ou se você vier de aplicativo, deixa eu te dar uma dica. Peça o seu carro de aplicativo um pouco afastado do autódromo, porque senão vai dar aquele dinâmico caríssimo. Pega a dica. Marco Aurélio, meu filho! Já eu volto, direto do Só Track Boa. 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É do Brasil!

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1: Rádio Disney 11:04 em São Paulo. Volta e tá valendo aqui, ó, para de ingressos pro show do Maurício Manieri. 943-99-9130, nome completo no WhatsApp. Participa lá, boa sorte. É tudo! E aqui tá rolando
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0: Esse foi o Pitbull dentro do Clássicos Rádio Disney, Don't Stop the Party. Teve também Kings of Leon, You Somebody, ainda rolou Natty Roots. Ó, tá valendo aqui parte de ingressos pro show do Maurício Manieri, dia 11 de junho, no Espaço Vibra. E você vai com esse par de ingressos que a Rádio Disney vai jogar na sua mão, tá? 943-99-9130, nome completo no WhatsApp, participa e boa sorte! Agora, bora saber o que tá rolando lá só no Track Boa com o Rodrigo Campos, que tá por lá curtindo o maior festival de música eletrônica do Brasil, sensacional. A Rádio Disney é a rádio oficial do Só Track Boa. Bora pra lá agora!
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0: Alô, Rodrigo Campos!
3: Dali, Marco Aurélio, voltamos ao vivo direto da Só Track Boa, Autódromo de Interlagos. A Rádio Disney é a rádio oficial do Só Track Boa. Já já tem Boris Brecht. A expectativa lá em cima, hein? A galera quer curtir muito o Boris Brecht, o bruxo. Marcão, sabia que o Boris Brecht, ele é conhecido aqui no Brasil como o bruxo? É porque ele usa uma máscara de icônica, né? De bobo da corte. Ele sobe no palco geral, fica filmando, curtindo, e o som do cara é demais. Ele tem um estilo musical próprio, que é o High Techno Minimal. E daqui a pouco eu volto, claro, com trechinhos do show do Boris Brecht pra galera que tá curtindo aqui a Rádio Disney. Já já eu volto direto do Autódromo de Interlagos. É o Só Track Boa 2026. A Rádio Disney é a rádio oficial do Só Track Boa e é do Brasil.
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0: Rádio Disney 11:21 em São Paulo. Tamo de volta. Tá valendo aqui para ingressos pro show do Maurício Manieri, 11 de junho no Vibra, 943-99-9130. Participa, boa sorte. Rádio Disney. É tudo e tá rolando.
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1: Oh, yeah.

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1: Rádio Disney é tudo. E a Jennifer Lopes fechando Clássicos Rádio Disney desta sexta-feira. I'm into You, teve também o Sean Kingston, ainda rolou Skank. Ó, classicão nos anos 80, teve por aqui também o The Cure, Boys Don't Cry. Michael Jackson, rei do pop, marcou presença no Clássicos Rádio Disney desta sexta-feira com Thriller. Ó, galera, o Clássicos ficando por aqui, volta na segundona. Agradecer todo mundo que participou aqui do Clássicos Rádio Disney. Tava valendo aquele par de ingressos pro show do Maurício Manieri, dia 11 de junho, no Espaço Vibra. E quem se deu bem, tá levando esse par de ingressos, é você, Heloísa de Miranda Giovanardi. Final do telefone 8082. Heloísa, parabéns, Heloísa. O par de ingressos do Maurício Manieri é seu. Aguenta aí que a produção vai entrar em contato contigo, fechou?
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1: Bora lá então falar com o Rodrigo Campos, que tá por aqui. Manda aí, Campos.
3: Marco Aurélio. Opa. Voltamos direto do Só Track Boa, Rádio Disney, a rádio oficial do Só Track Boa. Estamos ao vivo aqui no Autódromo de Interlagos. Quero falar do palco Oca. Nesse momento, The Martinez Brothers estão quebrando tudo. Pra galera que tá aqui curtindo, tá pirando, né? The Martinez Brothers é demais. Eles começaram ainda adolescentes na cena. Foram descobertos pelo Dennis Ferrer, que é o cara da House Mundial, né? Bom, é o seguinte, pra galera que tá vindo curtir, porque tem gente vindo ainda, só track boa vai longe, tem muito inimigo do fim aqui no rolê, super lotado o Autódromo de Interlagos, lembrando que a partir das 3 da manhã já tem a estação Autódromo funcionando pra galera pegar trem, transporte público e voltar pra casa na boa, e não esqueça, se for pedir carro por aplicativo, fique um pouquinho afastado, ande com amigos, não ande sozinho aqui nas redondezas pra não correr risco, né, a gente sabe como é que é, e vai um pouquinho afastado do Autódromo de Interlagos pra não dar aquela bica, pra você não tomar um susto com o valor pra você pegar um carro de aplicativo e ir pra casa. Já já eu volto com mais Só Track Boa 2026, a Rádio Disney e a rádio oficial do

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0: Planes aqui na playlist Rádio Disney. Teve também o Diego e Vitor Hugo, Jorge Matheus. Galera do bem, meia-noite 23 em São Paulo. Ótima madrugada de sabadão, 6 de junho, pra você que tá aqui comigo na Rádio Disney. Bora que bora, até as 2 da manhã. E agora...
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0: Bora falar de cinema, hein?
2: Pelos poderes de Grayskull.
0: Lembra disso?
2: Eu tenho a força.
0: Pois é, tá de volta, He-Man. Se você curte ação e fantasia, chegou ao cinema Mestres do Universo, que traz o Príncipe Adam na missão de salvar a Eternia das armadilhas do esqueleto. Bom, para isso, ele vai precisar recuperar uma espada mítica, né? E assumir de vez o papel de He-Man. No elenco tem Nicolas Galitzine, Camila Mendes, Idris Elba, Jared Leto. Uma boa pedida para quem gosta de aventura, batalhas e universos épicos. Sensacional, hein? Mestres do Universo... para relembrar He-Man nos cinemas.
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0: Bora agora chamar o Rodrigo Campos? Vamos lá, produção. Vamos falar com o Rodrigo Campos, saber o que tá pegando lá no Só Track Boa, que tá rolando, começou ontem, sexta-feira, né? Hoje também tem, meu, sensacional, o maior festival de música eletrônica. E a Rádio Disney, a rádio oficial do Só Track Boa.
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0: Alô, Rodrigo Campos, vamos falar com ele aqui, saber o que tá rolando lá agora no Só Track Boa.
3: Para Marcão, continuamos ao vivo, direto do Autódromo de Interlagos, aqui no Só Track Boa, Rádio Disney, a rádio oficial do Só Track Boa. Boris Brecha quebrando tudo no palco. Tá quase na hora de eu sair vazadão. Deixa eu falar uma coisa, tá frio, hein? E eu vou te falar, tem uma galera aqui sem camisa. Será que essa galera sem camisa aguenta vir amanhã? Porque amanhã tem mais Só Track Boa. Estaremos aqui em uma cobertura incrível. Você pode ir no Instagram, @ Rádio Disney Brasil. Tem lá entrevistas com os DJs. Tem um conteúdo super especial. A Rádio Disney é a rádio oficial do Só Track Boa 2026. E você que não pôde vir hoje, sexta-feira, você vai vir amanhã, sabadão? Já sabe, vem de transporte público, hein? Eu tô insistindo porque eu vim hoje, sexta-feira, só pela misericórdia no trânsito que eu peguei. Mas valeu a pena. Curte um pouquinho. Só Track Boa! Faz ideia a quantidade de fogos que a galera tá soltando aqui agora. Sensacional! Pra você que tá em casa curtindo a Rádio Disney, simplesmente o palco NSD fez um 360 graus só de fogos. Gente, é uma festa incrível, é um festival super especial pra 80 mil pessoas. E é isso, bora continuar. Daqui a pouco eu volto. Ainda não acabou, não. 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A Rádio Disney, a rádio oficial do Só Track Boa, é do Brasil.
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0: Rádio Disney, meia-noite e 26 em São Paulo. Tamo de volta, galera do bem. E a cada dia que passa, mais gente vindo aqui pra Rádio Disney. Mais gente ficando aqui, ó, nos 91.3.

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0: também Benson Boone, Rihanna. Ó, agora faltam 2 minutos para 1 da manhã. Ótima madrugada de sabadão para você que tá aqui comigo na Rádio Dizem nos 91.3. Hoje, 6 de junho de 2026. Galera, tudo bem? Deixa eu dar um toque aqui, ó. 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Ó, tá combinado então, às 10 da manhã lá no Parque do Carmo, tá? O Esquenta Rádio Dizem e a entrada pelo Portão 1. Fechou? Então vamos lá, vamos trombar lá no Parque do Carmo, domingão. Agora, vamos chamar aqui o Rodrigo Campos.
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0: Saideira do Rodrigo Campos, diz aí, Campos.
2: Marcão, seguinte, tô finalizando por hoje, hein? Continuo aqui no Autódromo de Interlagos. A pergunta é, será que eu vou pra casa? Será que eu vou pra casa ou vou continuar? Só track boa, vai longe. Ó, aliás, pra galera que tá aqui no só track boa, pra você que não veio hoje, mas tá curtindo aí a Rádio Dizem, vai vir amanhã. Transporte público é a melhor opção. A galera que desce na estação Autódromo da CPTM, vem direto pro Portão G, sai da mesma coisa, sai pelo G. 3 da manhã já começa a funcionar a estação Interlagos, a estação Autódromo aqui em Interlagos, né? Já tô naquele modelo, Marcão. Bom, valeu geral aí que curtiu. Não esquece, vai no Instagram, arroba Rádio Dizem Brasil, tem uma cobertura super especial. Noitada de sabadão vai ter muito mais. E a noitada de sexta, check. Tá concluído. Gente, valeu, sou Rodrigo Campos, tô indo nessa. Amanhã, sabadão, a gente volta a se falar ao vivo, direto do Autódromo de Interlagos, na Só Track Boa. A Rádio Dizem, a rádio oficial do Só Track Boa, e é do Brasil. Tchau, gente, até amanhã, beijo!
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0: Alice Rádio diz, Vana, teve também Henrique e Juliano, Última Saudade. Galera do Bem, 1h24 em São Paulo. 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Bom, agora tem notícia aqui, produção?
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0: Tá sabendo, né? Só track boa, tá acompanhando tudo aqui na Rádio Disney, também pelos os canais digitais da Rádio Disney, né? A galera passando tudo pra você que tá rolando lá no Só Track Boa, lá no Autódromo de Interlagos, com cobertura da Rádio Disney e também nas redes sociais. Já passaram por lá nomes como a Bold Beyond, ainda Art Bat, Boris Brecha, Vintage Cutter, vai rolar muito mais, tá? Hoje, sabadão, tem mais, tá rolando inclusive, né? Vai até altas horas lá o Só Track Bowl. Os destaques incluem o set solo de Vintage Cutter, além de performances de Dixon, Damian, Lazarus, Kevin DeVries e o retorno de Moshak. Ó, dessa vez em apresentação individual no palco Oca, tá? Lembrando que são 4 palcos que celebram os 11 anos do Só Track Bowl. É a 11ª edição do festival, né? Com uma jornada sonora que vai do House ao Psytrance. Ingressos à venda, acessa ingresse.com. E a Rádio Disney é a rádio oficial do Só Track Boa.
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0: Rádio Disney, 1h27 em São Paulo. Tamo de volta, galera do bem. Muito obrigado pela sua sintonia, pela sua companhia. Ó, e tem mais músicas chegando aqui na playlist, hein?

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2: É, tem coisas que a gente promete, mas não cumpre, né, gente?

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0: Rema na playlist Rádio Disney Countdown. Teve também o Coldplay, Menos é Mais. Galera do bem, agradecer pela sintonia de todo mundo. Obrigado pela companhia até agora aqui nos 91.3. Continua por aqui, tá? Ó, ótimo fim de semana pra todo mundo. A gente se falando no domingão. O CW tá chegando na área. Antes, vou deixar a saideira aqui com o Tiaguinho.
1: Ousadia,

0: muito feliz e contente com a gente também, viu? 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
0: Fala aí, turma!

nesse sabadão, tudo certo? Por aqui, CW, tô junto contigo nessa madrugada de sábado e você também curtindo um monte, não é? É tudo!

rádio dizem é tudo. Aí chegando muita música boa pra você nesse final de semana, você curtindo aí o melhor playlist pra sua ida pra casa, pra sua volta pra casa, pra continuação do seu rolê, pro seu after, né? 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Passinho demais, não é?

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0: Fala aí, turminha, tudo certinho? Bora aqui, CW, tô junto contigo nessa madrugada de sábado. Vambora com mais

Simbora, turminha, com mais música pra você. CW na área, nesse sabadão de madrugada, curtindo muita música boa com você também. É tudo!

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0: Simbora,

0: você fica super à vontade. Aliás, quando você participa com a gente aqui, a gente vai tentando selecionar a maior quantidade de mensagens possíveis, é. E aí, você que tá no streaming, no Disney Plus, você consegue acompanhar as mensagens que você manda. Então, capricha na mensagem aí, porque a gente tenta, a gente se esforça, a gente faz de tudo para te colocar na tela nas mensagens por ali também. Mas enquanto isso, ó, se enquanto não aparecer a mensagem que você mandou, vai mandando mais. Quanto mais você participa, melhor, não é verdade? Aliás, também quanto mais você participa aqui no nosso WhatsApp, também tem aí vários presentes esperando por aqui. Então, é vantagem atrás de vantagem. Vem pra cá no 943-99-9130.
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0: Sabadamos! Tudo de bom pra você aí nessa noite de sábado. A partir de agora, então, eu tô aqui, ó, CW, junto contigo pra trazer tudo de bom e do melhor. Rádio Disney. É tudo!

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1: Eu acho que você tem que mandar aquela mensagem. Mas manda o que tá no seu coração. Porque se fosse eu falaria mais ou menos assim.
2: Ei, boa noite. Antes de te bloquear, eu só vim te dizer que a partir de hoje pode tocar o terror, fazer o que quiser fazer. A boca é sua, curte sua farra, sinto mais nada.
1: Não, apaga.

0: Simbora, turma, com mais música chegando pra você agora. CW junto contigo, trazendo uma hora direto sem nenhum intervalo comercial. É tudo!
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0: Espero que você tenha curtido. Claro, né? Sempre é bom curtir uma sequência irada de muita música boa, ainda mais aqui nos 91.3 junto com a Rádio Disney. Já era, acabou!
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0: né? Tudo Zé Neto e Cristiano, deu moral, 7h15 em São Paulo, e você dando moral pra gente aqui no nosso WhatsApp, já manda aquela mensagem logo cedo, 943-99-9130, conta qual é a boa, mandou áudio, já tá concorrendo aquele kit torcedor, lindão, pra você já ficar em alto estilo pra Copa do Mundo que tá chegando aí. Nesse kit vem aquele balde de pipoca bonito, aí vem aquele copo personalizado, tudo Rádio Disney Brasil, e a camiseta mais do que disputada do torcedor Rádio Disney. Tudo personalizado a Rádio Disney e Brasilzão, hein?
1: Oi, Rádio Disney, eu sou a Aline daqui de Guarulhos. Acordei bem cedo.
0: Aline!
1: Vou levar a namorada no serviço.
0: Boa!
1: E agora eu tô voltando pra dormir mais um pouquinho.
0: É, tá um sábado
1: de manhã. Manda esse kit de torcedor aí pra mim. Beijo.
0: Concorrendo, boa volta de novo pra dormir, pegar aquele soninho da preguiça que esse sábado, viu? Tá concorrendo aqui, tá? 943-99-9130, manda sua mensagem também, quero falar seu nome e colocar seu áudio no ar aqui já já, hein? Camila Cabello canta com o Shawn Mendes agora, bom dia.

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0: que você vai fazer amanhã? Já tem rolê pra amanhã? Agora já tem. Que tal você assistindo um show de graça do Doce Encontro e do Dudu Nobre? Amanhã vai rolar o Esquenta da Torcida lá no Parque do Carmo, nesse domingão, tá bom? 7 de junho, Esquenta da Torcida a partir das 10 da manhã no Parque do Carmo. É uma grande celebração pra abertura do Mundial de 2026, né? Então, a partir do Portão 1, às 10 da manhã, tá? Dudu Nobre, Doce Encontro. Eu tô lá também, esquentando a turma lá, fazendo uma bagunça lá com todo mundo. Suzana Abreu vai estar lá também. Então, tudo isso a partir das 10 horas da manhã pra você. Pode ver que é de graça e vai ser legal, viu? Tem troca de figurinha, vai ter um monte de coisa bacana.
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0: Rádio Disney 727, bom dia.
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9: Vamos lá então, time da manhã, sabadão, 6 de junho, friozinho, né? 13 graus nesse exato momento, mas hoje vai esquentar, vai até 24 com aquele solzinho bonito e gostoso, hein? É tudo!

0: Oi, Rádio Disney, aqui é a Diana de Guarulhos. Diana. Bora trabalhar, porque a gente nasceu bonito, não? Herdeiro. Verdade. Coloca no sorteio aí, hein? Boa. Beijo, Rádio Disney é tudo.
1: Beijo, beijo, bonita, bom trabalho aí. Tamo junto nesse sabadão.
2: Fala, Serginho, bom dia. Bom dia. Coloca nesse sorteio desse kit aí, hein?
3: Pode deixar.
2: Rádio Disney é tudo. É tudo. É o Rick, motor de aplicativo em Itaquá.
3: Rick de Itaquá concorrendo, meu querido. Já o kit torcedor sai pra alguém. Agora tem Nick Vins aí, My Wrong. Bom dia.

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1: Mais amor e menos drama. Né? Não é melhor? Eu acho.

0: ganhou, ganhou. Bonita, tá levando aí o kit torcedor, tá bom? Pra torcer pro Brasilzão em alto estilo. Vem camiseta, que você escolhe o tamanho. Vem também o copo e o balde de pipoca, tá bom? Personalizado. Tudo Brasil e Rádio Disney pra você. Ó, vamos pra show hoje. Hoje, sabadão, tá friozinho. Bom pra assistir um showzinho, dar um rolezinho com quem a gente gosta, né? Depois volta, fica juntinho. Ó, par de ingressos pro show do Ney Mato Grosso. Vai rolar dia 14, na Vibra. Bora? 943-99-9130. Mandou aquela mensaginha, aquele áudio. Já tá concorrendo, simples assim.
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0: Rádio Disney 8 em ponto, bom dia!
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1: 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Rádio Disney. É tudo. Vamos então.

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0: Bom dia, Serginho, meu truta!
1: Bom dia, meu querido!
0: Vou acordar a Suzana, Serginho. Vou acordar a Suzana, Serginho. Vambora, Serginho. E aí, Serginho, me põe nesse sorteio aí, o Wilson de Cotia, motorista de APP aqui em Santana já, hein? Já tô aqui em Santana.
1: E aí, Wilson, bom trabalho pra você concorrendo aí, meu querido. Ligar pra Suzy, pra Sula logo cedo, será?
2: Bom dia, Rádio Disney, bom dia, Serginho. Aqui é a Cida Zona Norte.
1: Oi, oi.
2: Trabalhei agora, 23 de maio, tranquila. Como é bom o final de semana,
1: ah,
2: né?
1: É bom.
2: O trânsito diminui muito.
1: Melhora.
2: Um ótimo final de semana a todos vocês. Coloca no sorteio, Serginho, um beijo.
1: Beijo, bonita. Bom trabalho aí, viu? Bom dia.
3: Disney, bom dia, que é Paula Lima, de Itaituba, no Pará. Tô acordando cedo, arrumando as malas, visitando meus pais. Rádio Disney é tudo! Bom dia!
1: Bom dia! Manda beijo pros papis. Só tá gostoso logo cedo, né? Boa viagem pra você. Não esquece nada nessa mala aí, hein? Depois não vai esquecer o

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0: Rádio Disney é tudo, Chris Brown, Say Goodbye. Tá chegando o dia dos namorados, tá chegando também, ó. 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Então fica de fora não, pra já passar o dia dos namorados aqui, do melhor jeito e estilo possível, né? E no dia dos namorados, o que é bom fazer? Assistir um filminho também, né? Então...
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0: Dono Jorge Matheus, junto com Henrique e Juliano Chonei, 8h43 e você acordou, ligou, ficou aqui na Rádio Disney, né? Bom sabadão.
1: Bom dia, Serginho. Bora pra mais um, né?
0: Bora!
1: Deu o quê? Não nasci herdeiro, vou ter que correr atrás.
0: É verdade.
1: Mas vamos ouvindo uma melhor, né?
0: Vamos.
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0: Tamo junto com você, tá no trabalho, tamo no trabalho junto com você então, guerreiro. Lado a lado aí nesse sabadão. Um abraço, hein?
2: Bom dia, Serginho. Aqui é o Alexandre, motorista de aplicativo de Guarulhos. Aleluia. Bora correr atrás das notas, que as notas não caem do céu. Rádio Disney.
0: Que entre um monte de nota no seu trampo hoje aí, hein?

0: Cobertura completa tá lá no nosso Instagram, já rolou o primeiro dia, sensacional, só top DJ. Hoje tem de novo o Rodrigo Campos, tá lá dando aquele giro, mostrando tudo. Fernando Prado também tá lá, tá todo mundo lá no Softrack Boa. Se você vai, fica aqui que a gente vai dando as dicas de como chegar, melhor lugar, pra parar o carro, pra comer, como chegar, como voltar, tá bom? E você que não vai, a cobertura completa também tá lá no nosso Instagram, arroba Rádio Disney Brasil, tá bom? Ó, Heitor Ferreira, final do telefone 4213, Heitor, parte de ingresso pro show do Ney Mato Grosso, tá no seu nome, meu querido. A gente entra em contato, tá bom? Obrigado pela participação, valeu pela mensagem. Você sabe que nosso final de semana é muito mais legal, muito mais premiado. Sendo assim, tem presente de hora em hora pra você. Então, a partir de agora, temos o que aqui, ó? Ah, sim, isso é bom pra você levar a família, dar rolezão. Depois de uma semana trabalhando, isso aqui é bom pra dar uma relaxada. Par de ingresso pro Família no Parque, com infláveis gigantes, tirolesa e muita diversão pra curtir com toda a família. Válidos pros finais de semana de junho, tá bom? 943-99-9130 mandou mensagem, tá concorrendo. Bom dia.
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3: Marco Luque com o Together aqui no ar, continuando a programação da Rádio Disney. Bora pra pergunta.
4: Olha a mensagem.
5: Alô, Rádio Disney. Meu nome é Marcelo. Marco Luque, me ajuda aí, cara. Eu tenho uma banda de rock, né? E eu tô tendo problemas com o baixista, que toda vez ele inventa uma desculpa pra chegar atrasado nos ensaios. Uma vez ele disse que o carro dele até quebrou na baixada. Furou o pneu também, só que quando essas coisas acontecem, o carro dele quebrar, eu ofereço carona e ele não aceita pra voltar pra casa. E aí, cara, o que você me ajuda aí pra fazer que ele pare de atrasar nos ensaios? Valeu, Rádio Disney.
3: Que beleza. Agora roda a roleta e vamos ver quem vai responder essa pérola.
1: Silas, simplesmente.
6: Meu pequeno gafanhoto, Marcelo. Um baixista preso na baixada. Ele nem se esforçou pra inventar algo mais rebuscado, né? Foi a primeira palavra que veio. Mas faça o seguinte, a esse nobre cururu, ofereça os serviços sublimes do taxista Silas Simplesmente, que por uma enorme coincidência, sou eu. Eu pego esse juvenil onde ele estiver e ainda dou um verdadeiro NBA musical pra ele no caminho do estúdio. Afinal, nos meus táxis contamos com 3 caixas de Big Waffles, Sandy Brown Soundwaster 360 Philibrides de pressão, além de mega amplificadores e microfones megalotóxicos com repressurização de 14 graus Fahrenheit abaixo do nível do mar, tudo isso embaixo dos assentos do meu táxi. Ou outra dica, marque com todo mundo 12:00 e com ele 10:00, pronto. Acho que é mais fácil, né? Falei tanta coisa difícil que eu nem entendi. Agora fiquem ligados que Silas Simplesmente já volta com mais Together aqui na programação da Rádio Disney e fui.
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0: Mariela. Luan Santana, eu, você, o Mariela, aqui na Rádio Disney, 9:11 em São Paulo. Acordou, ficou na Rádio Disney. Pode deixar que o som acompanhe, a gente manda daqui. Você é time o quê neste sabadão?
1: Bom dia, Rádio Disney. Aqui é a Grazi da Penha e eu sou time Bora Trabalho.
0: Bora Trabalho.
1: Pra manter o bom humor nessa emenda de feriados, só ouvindo a Rádio Disney.
0: Eba, beijo, beijo, beijo, beijo, bom trabalho. Vamos junto no seu trabalho aqui, então, lado a lado nesse sabadão. Vai passar rapidinho, você vai ver, ó.

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A torcida Rádio Disney tá on, tá bom? A gente vai liberar uma camiseta exclusiva, oficial, em todos os jogos da primeira fase deste Mundial que tá chegando. Pra

0: BR, deixa seu palpite pro jogo e pronto. É só isso que tem que fazer. Pode botar o resultado que você quiser, aí já vai estar concorrendo, tá bom? Depois é só ficar ligado que a gente solta essa camisa na sua mão aí. Boa sorte.
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0: E aí, time da manhã, 9:29, esse cafezinho já saiu? Já tem o roteiro para esse final de semana? Para deixar que o som e a companhia a gente manda daqui. Bom dia! É tudo!

0: quem já no gás logo cedo.
1: Ótimo dia, Serginho Brale. Aqui é o Vini Vander do Parque Peruche. Ah, essa pergunta tá muito fácil de responder, né? O time da manhã.
0: Boa!
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0: foi normal, agora tá só no final de semana mesmo dando aquela curtida, hein? Vamos junto aqui ganhando presente. De hora em hora tem presente pra você aqui no final de semana da Rádio Disney. Saindo agora a parte de ingressos pro Família no Parque, com aqueles infláveis gigantes, tirolesa, diversão pra todo mundo, lá pra toda a família. Esse aqui já tem dono, é do Rafael Oliveira de Matos. Final do telefone 1302. Rafa, parabéns, meu bom. Começou o sábado ganhando presentão aqui na Rádio Disney, tá bom? Já escolhe aí quem vai com você curtir tudo isso aqui, tá? Ó, hoje tem jogo do Brasil, inclusive, hein? Brasil e Egito, mistura do Brasil com o Egito. E aí você tem que estar o quê? Uniformizado. Com aquela camiseta exclusiva e personalizada que a Rádio Disney mandou fazer pra você torcer pro Brasilzão. E ainda vem nesse kit torcedor, você vai escolher o tamanho da camiseta, ainda vem o copo e vem também o quê? Balde de pipoca, porque tem que ter pipoca na hora do jogo, tá bom? Então é o kit pra você torcer pro Brasilzão. 943-99-9130. Quer? Manda aquele áudio e tá concorrendo. Bom dia.
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0: A quanto hoje, hein?
1: Essa é a mistura do Brasil com o Egito. Bom dia, Rádio Disney.
2: Dia.
1: Hoje eu acho que dá 3-1.
2: 3-1.
1: Depois eu vou arriscando mais. Tô doida pela minha camisa do Brasil, hein? Tô querendo esse kit, Rádio Disney.
2: Kit torcedor.
1: Beijo, bom dia. Camila, Zona Sul, Campo Limpo.
2: Camilinha, beijo pra você concorrendo o kit torcedor, viu? É camiseta personalizada, Rádio Disney Brasil, mais balde de pipoca e copo. Tudo personalizado pra você. 3-1, eu acho... pouco ainda. O Egito. Egito, vou tomar um gol do Egito? Não, né, meu?
3: Bom dia, Serginho, firmeza total, que Deus abençoe sempre sua vida, com muita saúde, muita proteção e muita sabedoria.
2: Boa, meu querido.
3: Nesse exato momento, estou na estrada de Tapsirica, sentido João Dias,
2: João
3: trabalhando,
2: Dias.
3: E aqui tá um trânsito porque tem obra, você acredita, mano? Pleno sábado.
2: Sábado, escolar.
3: Só Deus na causa.

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2: Eu acho que você tem que mandar aquela mensagem. Mas manda o que tá no seu coração. Porque se fosse eu falaria mais ou menos assim.
3: Ei, boa noite. Antes de te bloquear, eu só vim te

0: tá tensão assim, né? Manda aí aquele áudio, 943-99-9130. Pode deixar também, inclusive, qual que é o palpite pro jogo de hoje. Quanto você acha que o Brasil vai ganhar? O Brasil tem que ganhar, né? Pode perder do Egito, né? Então, quanto que o Brasil vai ganhar do Egito? Mas manda seu palpite, mesmo se não for pro Brasil aí, tá bom?
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0: Por falar em torcida em esquenta, ó, a Rádio Disney estará amanhã no Esquenta da Torcida, dia 7 de junho, no Parque do Carmo, na Zona Leste de São Paulo. O evento é de graça, vai reunir música, futebol, troca de figurinha e atração para toda a família a partir das 10 horas da manhã até as 2 da tarde, com shows do Dudu Nobre e Doce Encontro. De graça, vai ter uma carreata festiva, presença de outras rádios parceiras aqui da Rádio Disney. A ação coloca o público no clima do Mundial e reforça a conexão da Rádio Disney com a galera que a gente ama tanto, com essa parte de São Paulo que a gente adora, que é a Zona Leste. Inclusive, um beijo gigante pra todo mundo da Zona Leste. Inclusive, eu estarei lá amanhã, entre um show e outro, fazendo umas gracinhas no palco lá, fazendo umas micagens. Eu e Suzana, não estarei sozinho, então eu conto com você amanhã. Posso esperar você? Amanhã, 10 horas, entre 10 e 2 da tarde, lá no Parque do Carmo. Fechado, então.
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0: próxima partida.
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0: com a gente aí, palpitinho pro jogo de hoje, hein, Brasil e Egito, hein, meu?
1: Bom dia, Rádio Disney! 3-0 Brasil. 3-0 Brasil. Elaine, de Diadema, indo trabalhar, conhecida como corretora abençoada. E o Brasil vai ser abençoado hoje também, porque a gente merece, né? E é isso aí. Bora! Rádio Disney é tudo, um sábado abençoado pra nós, um beijo.
0: Pra você também, beijo, viu, corretora, que você vendo uma cobertura gigante nos jardins hoje, viu? Ou 10 apartamentos seguidos também, bom pra você.
2: Bom dia, Rádio Disney.
0: Bom dia. Serginho,
2: um abraço.
0: Abraço, meu querido, você tá
2: Alexandre Pepe, da Zona Oeste.
0: Boa, boa.
2: Palpite pra hoje, 4-1 pro Brasil.
0: 4-1 Brasil.
2: Bora que bora.
0: Bora que bora. Um bom palpite, hein?
3: Bom dia, Serginho. Bom vamos dia. Que vamos. Rádio Disney, tudo bom? O Brasil hoje vai fazer 7-0. Esse é o meu placar pra hoje, Serginho. É vamos que vamos. Rádio Disney é tudo. Me coloca no sorteio da torcida aí. Luiz Carlos Soares, Jardim Bela Vista, Guarulhos.
0: Meu, não, 7 eu acho muito também. É muito, hein? Aí é muito. Os caras têm o Salah também lá, né, meu? O Salah joga bem. Também 7-0, não.

0: Rádio Disney é tudo, Lewis Capaldi. Agora 10h55 em São Paulo. Kit torcedor já tem dono. Tá levando aí, ó, Rui Reis dos Santos, final do telefone 7948. Ganhou, meu querido, esse kit torcedor pra você ficar com a cara da Rádio Disney, estiloso e personalizado e pronto pra torcer pro Brasilzão, viu? Vem a camiseta que você escolhe o tamanho, também balde de pipoca e copo, tá bom? Tudo personalizado, Rádio Disney e Brasil. Tá bonita essa camisa. Essa camiseta tá linda, viu? Até pra usar pra trabalhar depois, hein? Mas bonita que tá, ainda vai escolher o tamanho, tá bom? Final de semana é assim, muito mais legal, muito mais premiado. Fazendo a trilha do seu sábado pra você dar aquele rolezão e te dando presente de hora em hora aqui. Então, a partir de agora, valendo sabe o quê? O quê? Par de ingresso pro Família no Parque. Pronto. Você não sabe o que você vai fazer nos finais de semana de junho? Pronto, já tem rolê pra levar a família. Não vai pagar nada. Vai lá por nossa conta. Tem aqueles infláveis, a tirolesa. É diversão pra família toda. 943-99-9130. Mandou áudio. Tá concorrendo. Pode aí, inclusive. Vamos nessa aí, nessa próxima hora também. Fala aí o palpite pro jogo de hoje. Quanto Brasil e Egito? Já que hoje é a mistura do Brasil com o Egito. Quanto você acha que o Brasil vai levar? Vai levar, né? Tem que levar, né?
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1: 11 horas em ponto nesse sabadão. E aí, time da manhã? Time pastel ou time feijoada hoje com esse tempinho, hein? Aquele caldinho de cana. Tem festa junina à noite também, hein? 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

0: 7 da noite, hein? Seleção entra em campo. E aí, o palpitinho, quanto, hein? Quanto,
1: bom
0: hein?
1: Dia, Serginho. Denner da Brasilândia, vindo do futuro, pra dar o spoiler de que o Brasil foi hexa. Neymar, Rafinha e Vini Júnior carregaram o time até a final, mas na final a lesão do Neymar se agravou. Mas Endrick estava lá. Endrick fez a sua melhor partida. E o Brasil ganhou em cima de Portugal, que tinha batido a França. Brasil é hexa, Brasil é campeão.
0: A final seria Brasil e Portugal, então. Ô, meu querido, ó, salvei esse áudio aqui, hein? Vamos ver se você veio do futuro mesmo e se isso aí vai se concretizar, hein, meu querido? Tomara que sim.
2: Bom dia, Serginho. Bom dia, Rádio Disney. Márcio Paixão falando.
0: Márcio!
2: Estão agora em Osasco. Sozinho tá gostoso, hein?
0: Tá bom.
2: Aí na sombra aquela friaca.
0: Verdade.
2: Serginho, hoje o palpite pro jogo do Brasil é 5-3. Bora que bora. Rádio Disney, é tudo. 5-3 pro Brasil.
0: Ah, 5-3 pro Brasil, tá bom. Yeah. 5-3 é um palpite ousado, né? Eu acho que eu vou nos 4-1, viu? 4-1, eu acho que tá bom, viu?

0: falar de esportes aqui agora.
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0: Hoje um dia cheio de jogos, hein? Tem jogo de Portugal nesse sabadão e vale anotar o serviço. A seleção entra e enfrenta o Chile às 2h45 da tarde, tá bom? Horário de Brazoca. E tem mais um teste antes da Copa do Mundo, Portugal e Chile. A transmissão será pela ESPN e também no Disney Plus pelo plano Premium. Além do amistoso, a convocação teve um gesto que chamou a atenção, né? Portugal divulgou 27 nomes e mais um em homenagem a Diogo Jota, atacante que faleceu em julho de 2025, ou seja, é jogo de preparação, mas também de memória e respeito, né? Já 7h, time da manhã, é a vez da nossa seleção brasileira fazer seu último amistoso antes da Copa. Brasil encarando o Egito, direto do estádio de Cleveland, nos Estados Unidos. Dessa vez, o ataque titular terá Vini Júnior, Igor, Thiago. Neymar não viajou com o grupo e segue em tratamento para se recuperar da lesão quanto antes. Mas aí todo mundo fala, Egito. Egito tem o Salah. Salah joga muito bem. Não é qualquer jogador, não. Então também não podemos bobear lá, hein? 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

0: ganhar, né, gente? Pelo amor de Deus, Brigitte também, mas também, mas pela lá, né?
1: Bom dia, Serginho, Ivanildo, motorista de aplicativo de Barueri. Hoje o Brasil vai ganhar do Egito de 4-1. 4-1 é o resultado. Abraço, Serginho, Rádio Disney, é tudo.
0: É tudo, meu querido, eu vou nesse resultado também, sabia? 4-1, eu acho um resultado bacana, porque aí, mas no segundo tempo, porque no primeiro vai dar aquela confusão, aí no segundo eles mudam a jeito e 4-1.
2: Alô, Rádio Disney, aqui é a Flaviana e o meu palpite é 3-1 Brasil e vamos rumo ao Hexa.
0: Rumo ao Hexa, time.

0: Parque do Carmo, no Esquenta da Torcida, junto com o Dudu Nobre, junto comigo, com a Suzana, né, Suzana?
1: Ah, eu vou estar também.
0: Você vai estar lá, mas amanhã você vai contar piada lá, Suzana?
1: Ah, você quer que eu conte?
0: Não, querer noite. Não quero de manhã, porque coitado do pessoal que tá lá no Parque do Carmo correndo de manhã.
1: Já pra vem conhecer os nossos gracejos do Despertador.
0: Amanhã, eu e Suzana, entre um show e outro, é micagens, hein?
1: É micagens.
0: Nós vamos ficar fazendo micagem lá. Produção, vocês têm certeza que vocês vão mandar a gente?
1: Pois é.
0: Porque nós vamos causar lá, hein?
1: Um pouquinho.
0: Nós vamos falar do Despertador.
1: Exato.
0: Convidar a turma.
1: Pra nos ouvir aqui de manhã, pelo Disney Plus também.
0: Isso.
1: Pode nos assistir.
0: Um pouquinho que a gente faz no Despertador, já vai fazer lá.
1: É.
0: E vai fazer outros tipos de gracejos.
1: Sim, sim. Isso. É o Esquenta da Torcida.
0: Isso. Amanhã vai ter troca de figurinha lá pra quem quer trocar. E aí vai ter uma carreata lá legal. Eu tava vendo
1: então,
0: o release
1: essa
0: lá.
1: Carreata.
0: É, cada rádio vai ter
1: um carro,
0: só o seu próprio carro, né? Parceria com as rádios, com a Alfa, com a TMC, com a 89,
1: isso,
0: com a Disney, que é tudo mesmo grupo. Então, né? Tudo
1: então,
0: lá.
1: Tudo lá.
0: Tudo lá. Então amanhã te encontro lá, né, garota?
1: 10 horas
0: já não
1: amanhã.
0: Me basta ver Suzana a semana inteira.
1: Hoje
0: eu hoje também. Eu amanhã vou ter que acordar cedo pra ver a fuça da Suzana.
1: Entrada pelo portão 1, hein? Vamos direto em 15 dias, hein,
0: Sérgio? Aí, garota, eu não aguento mais sua fuça, garota.
1: Mas,
0: sua fuça.
1: E se ficar com saudade, vê lá no Instagram também.
0: Qual que é o seu Instagram, garota?
1: @eusuzanaabreu.
0: Então já vou aproveitar e falar o meu também. Me segue aí, hein, time da manhã. Serginho Brale, B-R-A-L-L-E.
1: Coloca as piadas lá, hein?
0: Não, no meu não. Ó, família no parque.
1: Quem?
0: Eu já soltei aplausos sem falar
1: sem
0: quem.
1: Sem falar, é.
0: Aê! Camilinha Albuquerque, final do telefone 5511, ganhou, viu? Família no parque, parabéns, vai se divertir por nossa conta lá. Posso ir embora, garota?
1: Pode, porque amanhã a gente se vê de novo.
0: É, então, eu vou até dormir mais cedo, pra ter que acordar cedo, aguentar a Suzana amanhã, gente.
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1: Bom dia, hoje é quase boa tarde, time da manhã. Ainda é time da manhã, né? Bora que bora! Tudo! E aí, você esteve até agora com o Serginho Brali, minha duplinha na semana. E eu, Suzana Abreu, tô aqui pra ficar com você até as 5 da tarde. Então, bora, que hoje, 6/6/2026, não tá 26 graus, tá 20, hein? Bora que eu quero todo mundo participando aqui no 943-99-9130. Já cheguei chegando com aquele kit que eu sei que você quer. Kit Torcedor Rádio Disney. Vem a camiseta linda pra você vestir. O balde de pipoca e aquele copo, ó. Um kit perfeito pra você torcer pelo Brasil. Então bora que a gente começa aqui o Super Expresso, tocando tudo que você gosta. Não demora. Manda mensagem aqui pra gente. 943-99-9130. Manda mensagem, pede música aqui pra tocar durante a nossa programação. Já já também vai ter, sabe o quê? Vai ter aqui o ranking só com as melhores. Então já sabe, não demora. Pede música, se inscreve nas promoções, porque Rádio Disney é tudo.
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Rádio Disney é tudo, Miley Cyrus, 12, meio-dia e 12, bora time mandar mensagem no 943-99-9130, participando aqui comigo no final dessa hora tem kit torcedor Rádio Disney, com aquela camiseta linda pra você vestir, torcer, e claro, não pode faltar o balde de pipoca e também o copo personalizado. Bora seguir a gente também lá no nosso Instagram, @ Rádio Disney Brasil, tá rolando, sabe o quê? Tudo o que aconteceu ontem e o que vai rolar, sabe aonde? No Só Track Boa. É, Rodrigo Campos esteve lá ontem junto com a nossa equipe e a gente vai falando tudo que vai hoje ter, hein? Olha, vou falar pra você, tá demais, hein? Fica ligado que já, mais tarde, Rodrigo vai entrar aqui também, dando aquele flash, falando tudo que vai rolar por lá hoje. Então já segue a gente lá, @ Rádio Disney Brasil. A Rádio Disney é a rádio oficial. Por aqui, a gente continua tocando tudo que você gosta, afinal, Super Expresso, 60 minutos direto de música.

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0: Rádio Disney é tudo. Olivia Jean, você está ouvindo aqui o Super Expresso 60 minutos direto de música. E aí, tá faltando alguma música que você gosta e ainda não tocou? Manda pra gente 943-99-9130. Aproveita que você já vai pegar aí o seu celular, você já vai escrever aqui pra gente a música que você quer e já vai se inscrever também pra concorrer a uma viagem pra Curaçao. 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Por aqui, a gente continua com aqui o Super Expresso.
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1: Rádio Disney é tudo, David! Meio-dia 37, aí time da manhã, barra um pouquinho da time da tarde. Bora, 943-99-9130, valendo pra você aqui o kit torcedor Rádio Disney com camiseta, balde de pipoca e copo. Final dessa hora, uma pessoa já vai se dar bem. Será que vai ser você? Tô torcendo, hein? Então bora que bora, manda mensagem e aproveita, segue a gente nas redes sociais, @Rádio Disney Brasil. Por aqui a gente continua tocando tudo que você gosta.

0: Tudo, Matheus e Cauã. Meio-dia e 54 é hora do quê? De saber quem levou esse aqui, kit torcedor. Esse kit tá maravilhoso da Rádio Disney. Vem a camiseta, vem o balde de pipoca, vem o copo. Tudo pra você torcer, hein? Hoje tem, hein? Hoje tem. Vocês estão palpitando? Vocês estão palpitando? Então, quero saber qual vai ser o resultado de hoje, hein? Em time da manhã, eu quero saber. Será que vai dar Brasil? Zil, zil, com certeza, né? Então, bora aqui, ó. Você pode fazer sabe o quê? Deixar aí o seu palpite também no nosso site. É Torcida Rádio Disney, hein? Acessa agora torcidaradiodisney.com.br e deixa lá o seu palpite pro jogo. Não desgruda dos 91.3, porque você sabe, né? Torcida Rádio Disney tá on. E a gente quer liberar aquela camiseta também através desse site também. Agora saindo o kit. Quem se deu bem nessa hora e levou o kit torcedor com camiseta, balde de pipoca e copo pra Valdineia Ferreira de Melo Souza. Final do telefone 2549. Ô Val, pode comemorar que esse daqui é todo seu, tá bom, minha linda? Parabéns, viu? Não desiste, continua participando, se inscrevendo que tem muito mais. Tem muito mais músicas aqui, a melhor playlist pro seu final de semana tá aqui. Agora vem chegando ele, Marco Luque, Together.
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4: Olha a mensagem, hein?
5: Oi, Rádio Disney, meu nome é Gleida, moro na Zona Sul. Marco Luque, me ajuda. Meus pais são dois adolescentes que não conseguem se falar, eles falam por e-mail. Como eu faço pra eles amadurecerem?
3: Gira essa roleta, gira.
1: Mary Help.
6: Ah, Gleida, amiga, tá reclamando de boca cheia, né? Agradeça aos céus por eles ainda estarem se falando, minha filha, nem que seja por e-mail. Eu tô casada tem nem 2 anos, já estamos sem assunto aqui em casa, porque falta mesmo, amiga. Eu fico imaginando esse casório que dura 5 vidas, pelo amor de Deus, tem que ser por e-mail mesmo, né? E torcendo pra mensagem cair no spam da vida ainda, e eu nem saber que chegou. Dá super certo, 0 briga, tá? Deixa assim, Glenda, casamento é e-mail complexo mesmo, tá? Fica com a gente aqui, já já tem mais Together, aqui na Rádio Disney, bebê, 91.3.
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4: Rádio Disney, meio-dia 58.

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9: É, time da manhã. Amanhã, Serginho e eu estaremos lá a partir das 10 horas no Parque do Carmo, hein? Bora! Participa com a gente, 943-99-9130. Tem sempre um presente especial pra você. Agora, voucher pra Hamburgueria Burger.

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0: Rádio Disney é tudo, Grace Abrams. 1h14, excelente tarde de sabadão, 19 graus, tá ensolarado. E aí, o que você tá fazendo de bom, hein? Bora mandar mensagem, participar, concorrer a presentes e promoções? Ó, não esquece de seguir a gente lá no nosso Instagram, @ Rádio Disney Brasil também. E agora tem um presente pra você, tá valendo aqui, você sabe, um voucher pra hamburgueria Burger. Quem aí já tá com fome? Já bateu aquela fominha? Por aqui já, hein? Deixa eu ver aqui a Edilma, que tá junto com a gente. Bom dia, boa tarde. Cadê?
1: Rádio Disney, Edilma aqui do Ermelino Matarazzo.
0: Tudo
1: Suzana?
0: Bem? Oi!
1: Manda esses vouchers aí pra mim. E olha, pro Brasil, 3-0 hoje, hein, Suzana?
0: Será?
1: Valeu, Rádio Disney, tudo.
0: Ó lá, os palpites estão chegando aqui de tudo quanto é jeito. 2-0, 2-1, 2-2, 3-2, só senhora, hein? Aproveita, já dá uma passadinha lá no nosso site, torcidaradiodisney.com.br, e deixe seu palpite pro jogo. Por aqui a gente continua, tocando tudo que você gosta. Maroon.

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0: Rádio Disney é tudo, alô, que ziba, 1h24, e aí, time? Como é que vocês estão? Tudo certinho? O que estão fazendo de bom nesse sabadão ensolarado, hein? Vou falar pra você que daqui a pouquinho tem flash de tudo que tá rolando. Aonde? No Só Track Boa, é isso mesmo. Já já também vai ter flash do Rodrigo Campos aqui, falando quais são as atrações de hoje. Então, você sabe, acompanha a gente lá no nosso Instagram, @RadioDisneyBrasil. Você sabe que a Rádio Disney é a rádio oficial. Então, aproveita, fica ligado, não desgruda mais aqui dos 91.3. Aproveita e também já manda seu nome completo para concorrer a um voucher para a hamburgueria Burger. Tá valendo no final dessa hora, não perde a chance, porque Rádio Disney é tudo!
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2: Tô de volta trazendo a melhor playlist pro seu final de semana. 943-99-9130 é o nosso WhatsApp, bora! É tudo!

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0: está até ensolarado, marcando 19 graus, hein? Mas a máxima prevista, você sabe que não é lá essas coisas, não, né? Máxima pra hoje é de 22 graus, mínima de 13 mais tarde, hein? Deixa eu mandar um beijo aqui pro meu amigo Pedro, que ó, toda vez que o Pedro entra no carro, ele sintoniza a Rádio Disney. Adivinha, todas as vezes sou eu que tô no ar, principalmente no final de semana. Tá indo pra São José dos Campos, tá levando a gente de carona. Obrigada, Pedro, beijo pra você. Obrigada mesmo pelo carinho. Quem mais tá junto com a gente? 943-99-9130. Alô, alô, alô. Ale, na verdade, não é alô, é Alê, né?
1: Tarde, Rádio Disney. Aqui quem fala é Alê Liberato. Su, oi. Você por aqui, nossa querida amada. Aí sim, time da manhã na área, hein?
0: Valeu.
1: É isso aí, Su. Tô aqui na região da Paulista, tô aqui fazendo as corridinhas, graças a Deus, tudo certo. E estamos aqui ligadinho na Rádio Disney, como sempre, né? Com vocês, a Rádio Disney, maravilhosa, com a sua, nossa maravilhosa.
0: Obrigada.
1: Sempre aqui ligadinho. Su, quero esse voucher aí, hein? Bateu uma fome aqui, hein?
0: Oh, misericórdia. Nem fala, hein?
1: É isso aí. Por isso que a Rádio Disney é tudo.
0: Valeu, beijo, Ale. Bom trabalho pra você. Valendo voucher pra hamburgueria Burger, hein? Quem mais aqui tá junto com a gente? Time da manhã. O Rick James sempre junto comigo. Obrigada. O Anderson também tá por aqui. A Fernanda. Quem mais aqui? Um beijo pra Letícia. A Neia também já mandou aquela mensagem. Vai mandando. Concorre aqui no final dessa hora. 943-99-9130.

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0: Rádio Disney é tudo a Little Heroes. Faltando agora 5 minutinhos para as 2 da tarde. Já já tá chegando o ranking Rádio Disney. As melhores, as mais pedidas por você aqui no nosso WhatsApp 943-99-9130 vão estar aqui no ranking. Será que a sua música, o seu artista favorito tá aqui? Então segura aí que já já eu vou começar a apresentar esse programa maravilhoso. E agora, falando em maravilhoso, voucher da hamburgueria Burger saindo para Anderson Elmo Buscheroni. Assim que fala. Ó, final do telefone 9293. Foi você. Parabéns, ganhou, viu? Só aguardar a mensagem da nossa produção aqui no seu WhatsApp, tá bom? Um beijo também pro Denis Margucci. Margucci tá curtindo a nossa programação. Muita gente curtindo de vários lugares de São Paulo, vários lugares do Brasil e do mundo. Você pode acompanhar também através do Disney Plus. Bora! Bora que na próxima hora tem muito mais. Fica ligadinho aqui na nossa programação.
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0: E chegando agora em cartaz, tá afim aí de uma boa comédia? Todo Mundo em Pânico 6 marca a volta de personagens clássicos como Cindy, Short e Ray também em mais uma história cheia de sustos e piadas. Uma trama que promete zoar remakes, sequências e tudo que virou moda no cinema de terror. O filme também traz de novo o humor escancarado que fez a franquia virar fenômeno.
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17: E aí, time? Bora mandar mensagem. 943-99-9130. Tá começando o Ranking Rádio Disney. As 20 melhores que você pediu. E agora a gente vai tocar elas todinhas aqui pra você. Bora. 943-99-9130. E eu já chego com kit Giovanna Baby com gel higienizante, desodorante, body splash e sabonete. Manda o seu nome completo, não esquece. Que agora só as melhores. E quem ficou em 20ª posição neste sabadão? Foi ele aqui, ó.
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0: de Disney a tudo, Billie Eilish, ficando na 19ª posição.
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0: É, 19ª posição dessa vez. Semana passada esteve na 16ª posição. E aí, seu artista favorito tá aqui? Então, ó, manda mensagem 943-99-9130. E agora, deixa eu falar aqui da Luísa Sonza, que está entre os nomes confirmados na homenagem a Cazuza no Prêmio da Música Brasileira no dia 10 de junho, lá no Teatro Municipal do Rio. Ela vai dividir o palco com artistas como Ney Matogrosso, Ludmilla e Marina Sena em apresentações inéditas do Clássicos do Cantor. A noite também vai revelar aos vencedores de 18 categorias e celebrar a força de Cazuza. Então, já que a gente falou da Luísa Sonza, a gente toca aqui pra você com Luan Santana.

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0: É, Ranking Rádio Disney acende o farol aqui do Jota Quest, que ficou na 18ª posição. Semana passada ficou em 13º, hein? Esse ranking hoje tá que tá, hein? E aí, seu artista favorito já tocou ainda, não? Então calma que ainda tem muitas posições aqui pra você conferir. E tem também aqui pra você conferir o quê?
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0: Olha só, Dua Lipa e o ator Callum Turner de Animais Fantásticos oficializaram a união em uma cerimônia reservada em Londres. O casal que tá junto há cerca de 2 anos escolheu uma celebração bem discreta, só com familiares e amigos bem próximos. Enquanto Dua Lipa segue brilhando com seus hits e turnês, Callum mantém a carreira em alta no cinema e na TV. Eles ainda estão fazendo uma grande festa de 3 dias neste final de semana em Palermo, na Itália. E por aqui a gente continua. Você aí, já sabe qual música vai ser a primeira do ranking de hoje? Agora a gente confere Calvin Harris com Dua Lipa.

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1: Esse é o Ranking Rádio Disney, Jorge e Matheus, que ficou na posição de número 17 hoje e semana passada. Quer que eles estejam lá em primeiro lugar? Então pede aqui durante toda a semana a música deles. 943-99-9130, o seu artista favorito. Vem aqui pro ranking no final de semana. Sabadão, 14h, a gente já começa. E claro que eu quero a sua participação no 943-99-9130 pra também concorrer ao kit Giovanna Baby com gel higienizante, desodorante, body splash e sabonete. Bora! Bora que por aqui a gente continua trazendo tudo de melhor pra você. Falando tudo de melhor, você sabe que o maior festival de música eletrônica do Brasil, só track boa, tá rolando, né? Já começou ontem, sexta, e hoje, sabadão, temos Rodrigo Campos, que tá fazendo toda a cobertura, e você pode conferir lá no nosso Instagram, @RadioDisneyBrasil. E aí, vai ficar de fora? Não? Então, prepara que a gente já tem aqui informação, hein?
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1: Fala, Rodrigo Campos, o que que tem de novidade, de informação aqui pros ouvintes Rádio Disney?
2: Suzaninha, eu tô aqui no Autódromo de Interlagos Sul, direto do Só Track Boa. A Rádio Disney é a rádio oficial do Só Track Boa. Eu queria muito que você saísse daí e viesse direto pra cá, pro Autódromo,
1: já, curtir
2: o Só Track Boa. Você vai pirar, Su? Deixa eu falar uma coisa, ontem foi incrível. Teve Art Bass quebrando tudo, Boris Brecha, Above and Beyond, teve B2B no palco Oca com Vintage Culture, e hoje tem mais Vintage Culture no palco NSD. Tá todo mundo convidado pra vir curtir. Sabadão, a noitada vai ser longa e estaremos aqui com uma cobertura super especial. Quero falar pra você que vai vir pra cá, venha de transporte público que é melhor. Boa. Vai por mim.
1: Boa.
2: Pense num trânsito, Su.
1: Nossa.
2: Loucura. Aliás, pra galera que vem de trem, transporte público, você desce no na estação Autódromo e aí você anda, sei lá, 6 minutos, nem isso. Você já tá na entrada do portão G. É o portão G no Autódromo de Interlagos, é a entrada pra galera. Super fácil acesso. Prefiro o transporte público pra vir curtir só track boa. Então, Su, é o seguinte, a gente tá só começando a nossa cobertura desse sabadão. Simbora! A Rádio Disney, a rádio oficial do Só Track Boa, é do Brasil!
1: Valeu, Rô! Acompanha a gente lá, @RadioDisneyBrasil. Então não fica de fora, fica aqui com a gente que você tá ouvindo também.
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16: De volta aqui no Ranking Rádio Disney, valendo o kit maravilhoso da Giovanna Baby. Tem vários produtos. Manda seu nome completo no nosso WhatsApp. É tudo!
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0: Rádio Disney é tudo, Henrique Juliano, seja ex, que ficou na posição de número 15º. Oh, semana passada tava em 11º, hein? E aí, time? E aí? Seu artista favorito ainda não apareceu? Como assim? Calma, que tem muito mais músicas pra rolar por aqui. Esse é o Ranking Rádio Disney, valendo pra você kit Giovanna Baby. Tem vários produtos. Tem gel higienizante, desodorante, body splash e sabonete. Pra concorrer, já sabe, 943-99-9130. Por aqui a gente continua trazendo também os grandes destaques.
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0: E ó, Maroon 5 vai fazer 3 shows extras no Brasil antes do Rock in Rio. A banda passa por São José do Rio Preto no dia 6 de setembro, em São Paulo, no dia 8, e Salvador no dia 10. A venda geral dos ingressos já começou, então prepara aí a playlist, porque vai ter Suga, vai ter Girls Like You e Move Like Jagger, além também de músicas mais recentes. E claro, se a gente falou de Maroon 5, a gente toca aqui pra você.

0: Rádio Disney é tudo. Sabrina Carpenter ficando aqui na 13ª posição. Semana retrasada, né? Passada tava na 14ª. A gente tá chegando aí já no top 10. Seu artista favorito tá aqui? Já tocou? Ainda não? Então dedinhos cruzados pra saber pra quem vai o pódio. Terceiro, segundo e primeiro lugar, hein? Por aqui a gente continua tocando tudo que você gosta, trazendo sempre também informações.
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0: E Katy Perry e o rapper Chief Keef surpreenderam ao lançar Legendary Lovers Save Me. A faixa retoma também uma história que começou em 2013, quando os dois viraram assuntos nas redes após uma polêmica no Twitter. Anos depois, o TikTok resgatou a conexão e ajudou a transformar a ideia em parceria oficial. O resultado também mistura o pop de Kate com o rap de Keef, então marcando aí o fim da antiga treta. Então bora curtir Katy Perry. Yeah.

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1: Rádio Disney é tudo, Diego e Vitor Hugo. Aqui no ranking Rádio Disney, ó, 11ª posição para Diego e Vitor Hugo. Antes teve Danilo e Davi com Não Mexe Nas Minhas Gavetas, que ficou na posição de número 12. E aí, a gente já tá chegando aqui nas 10 melhores do nosso ranking. E você não fica de fora, hein? Participa mandando aquela mensagem de texto ou de áudio. 943-99-9130. Vamos saber quem se deu bem nessa primeira hora do ranking? Saindo aqui o kit Giovanna Baby com gel higienizante de desodorante, body splash e sabonete para Cibele Campos, final do telefone 8950. Ô, Ci, aguarda a mensagem da nossa produção nos próximos dias aí, que vai te informar como faz para retirar, tá bom? Combinado assim? E ó, na próxima hora, tem mais presente. Eu sei que você quer esse presentão, hein? Kit torcedor Rádio Disney com camiseta, balde de pipoca e copo. Para concorrer, 943-99-9130. Coloca o seu nome completo e boa sorte.
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5: De volta! Eu, Suzana Brioto, por aqui até às 5, valendo o kit torcedor. E aí, vai Brasil? Vai de quanto com o Egito? Mistura do Brasil com o Egito é boa, hein? 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

0: Rádio Disney é tudo Bad Bunny, que ficou na posição de número 9. Estamos chegando. Ai, começa a chegar as primeiras posições, coração fica acelerado, eu fico. Quero saber quem tá no pódio hoje, hein? Bora saber daqui a pouquinho. Continua com a gente aqui nos 91.3 e ó, continua participando também. 943-99-9130, valendo aquele kit que todo mundo quer. Kit Rádio Disney com camiseta, balde de pipoca e copo. É o kit torcedor. E aí, 19 horas hoje tem jogo do Brasil-Egito, hein? Tá palpitando quanto? Ó, eu sei que você pode acessar o nosso site e já colocar o seu palpite por lá. Acesse agora torcidaradiodisney.com.br. Deixa lá o seu palpite pro jogo. Pode mandar no WhatsApp aqui que eu também vou lendo alguns aqui no ar, certo? Por aqui a gente continua com outro destaque.
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0: Ariana Grande abriu sua nova fase musical com o single Hate That I Made You Love Me. É a primeira faixa do álbum Petal. A canção já ganhou clipe com participação do ator Justin Long. E esse disco completo sai no dia 31 de julho agora. Ariana disse que o projeto mostra um lado mais livre e corajoso, deixando pra trás o que já não faz mais sentido. E aqui na Rádio Disney a gente curte Ariana Grande. One Last Time.

0: Rádio Disney é tudo. Tiaguinho Me Balançou, que ficou nessa semana na 8ª posição. Semana passada tava em 4º, hein? E aí, manda o seu artista favorito ficar em primeiro lugar, fazendo o quê? Colocando a sua música aqui durante toda a semana, só pedindo o nosso WhatsApp, 943-99-9130. Aproveita que nessa hora tá valendo o kit torcedor pra você. Ó, a Soraya Gomes falou que o placar de hoje, Brasil 3, Egito 1. Você precisa desse kit aí pra ficar torcendo daquele jeito, hein? Toda, né, mulher? Final da hora aqui, a gente vai descobrir. O Domingos falou aqui que Brasil 3, Egito 0. Olha só, será? Já falei, acessa o site também, torcidaradiodisney.com.br, deixa lá o seu palpite pro jogo, que você concorre também à camiseta da seleção brasileira, viu? Ah, é bom demais, hein? Então, fica ligado aqui nos 91.3. Bora saber mais um destaque aqui?
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0: E ó, já que a gente tá falando de futebol, Shakira está ensaiando pra final da Copa do Mundo e dividiu um vídeo desses nos momentos nas redes sociais dela, no palco. Ela tá ao lado do Ghetto Kids, que é um grupo infantil de Uganda, que vai participar do show no intervalo da decisão do dia 19 de julho. A apresentação ainda marca um momento novo na história do torneio, que terá também show no intervalo pela primeira vez. E essa daqui não pode faltar, né? Falou de Copa do Mundo, a gente tá falando que tá valendo kit torcedor. Vamos curtir? Aumenta o som que todo mundo vai mexer o esqueleto.

0: Rádio Disney é tudo. Ana Castela, olha onde eu tô. Eu tô aqui, na melhor, nos 91.3, trazendo o ranking Rádio Disney. E Ana Castela ficou em sétima posição, semana passada também manteve a mesma. Sétima posição também. E aí, time, bora mandar mensagem? 943-99-9130, valendo aquele kit torcedor. Quero ver todo mundo participando aqui, mandando sua mensagem, certo? E palpitando também no jogo de Brasil e Egito. Agora, gente, você sabe que tá rolando hoje o quê? Só track boa! Maior festival de música eletrônica do Brasil. E hoje já estamos lá com a nossa equipe toda pra fazer a cobertura. Afinal, a Rádio Disney é a rádio oficial desse evento maravilhoso. E claro que Rodrigo Campos tá lá trazendo tudo de melhor pra gente. Ó, já vou te dar uma dica. Segue a gente lá no Instagram pra você conferir tudo que tá rolando. @ Rádio Disney Brasil. Bora lá, Rodrigo Campos!
1: Suzaninha, voltei direto do Só Track Boa. A Rádio Disney é a rádio oficial do Só Track Boa. Estamos aqui no Autódromo de Interlagos. Pega o line-up de hoje. Yeah. Vintage Culture, vai ter o Adam. Você sabia que tem muita gente vindo de fora de São Paulo pra curtir Só Track Boa os dois dias? Especialmente o DJ Adam, que vai ser demais. Vai ter Colin, vai ter também o Dixon, Dozy, Liu, Max Tiller, Moshak, sempre Moshak, figura carimbada aqui do Só Track Boa, né? É isso aí, Su. Daqui a pouco eu volto com mais informações pra galera que tá curtindo a Rádio Disney. É o Só Track Boa 2026. A Rádio Disney é a rádio oficial do Só Track Boa. É do Brasil!
0: Valeu, Rodrigo Campos. Daqui a pouquinho mais informações pra você. Então fica ligado aqui nos 91.3. Não fica de fora. Fica aqui com a gente. 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
3: E ó, eu, Suzana Abreu, junto com o Serginho Bralli, vamos estar lá, hein, a partir das 10 horas da manhã. Então vem com a gente na melhor também, aqui nos 91.3. Tá rolando o ranking Rádio Disney aqui com presente, kit torcedor. É tudo!
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0: 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Alex Warren aqui nos 91.3 no ranking Rádio Disney, ficando na posição de número 5, tanto essa semana quanto semana passada. E aí, tá chegando a primeira, a segunda e terceira posição. Coração tá como? Acelerado? O meu fica. Bora então aqui participar no 943-99-9130. Ó, a Regilene Maria tá falando que o Brasil vai fazer 4 gols hoje, Egito 0, ó. Esse daí tá firme e forte aqui, hein? Tá arriscando no Brasil. Ezequiel Bernardino também falou que é 5-0 pro Brasil. Aí sim, hein? Tô gostando do otimismo, hein? Bastante gols, gosto assim. Lembrando você que pode também colocar todo esse seu palpite no site torcidaradiodisney.com.br. Você sabe que a gente vai liberar uma camiseta da seleção brasileira em todos os jogos da primeira fase do maior campeonato de futebol do mundo. Bora então participar. Agora, no final dessa hora, tá valendo do kit torcedor Rádio Disney com camiseta, balde de pipoca e copo, certo? Por aqui a gente continua com um destaque.
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0: E o Farraial ganhou um dos nomes de peso para a edição de 10 anos de São Paulo. Tênis DJ Gustavo Mioto. O festival acontece no dia 22 de agosto na Arena Anhembi e já tinha Ana Castela, Simone Mendes e Matheus e Cauã no time. Com mais de 10 horas de música, esse evento promete misturar o sertanejo, o funk e o pop e também outros ritmos em uma celebração que marca uma década de história. E por aqui a gente confere Gustavo Mioto com Mari Fernandes. Eu gosto assim.

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0: Rádio Disney é tudo Taylor Swift.
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0: Que ficou na quarta posição. Tá chegando os primeiros colocados deste sabadão. Ó, 22 graus neste momento aqui na Avenida Paulista. 6/6/2026. E eu tô como? Querendo saber quem tá no pódio. A gente já vai conferir aqui a posição de número 3. E ó, tô passando só pra te lembrar e fazer aquele suspense, claro. No final da hora, tá valendo aqui o kit torcedor Rádio Disney com uma camiseta, balde de pipoca e copo. Então, manda mensagem 943-99-9130. Bora então conferir se é seu artista favorito. Posição de número 3 chegando aqui.
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0: Rádio Disney é tudo, Matheus e Cauã com Lauana Prado, ficando na posição de número 3, já chegando, segunda posição e primeiraça, quem será? Quem será? Tem um palpite? Manda aí no WhatsApp 943-99-9130, por aqui a gente continua trazendo mais um destaque.
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0: E Marcos e Belucci estão vivendo um momento especial. A dupla celebrou 18 anos de carreira com a gravação do novo álbum Maiores de 18 aqui em São Paulo. O projeto traz 14 faixas inéditas e um clima mais íntimo, mostrando a maturidade musical dos artistas. As primeiras músicas, elas já começam a ser lançadas até o fim de junho, enquanto eles seguem com shows pelo Brasil todo e, claro, novos passos na carreira. Então, já que a gente tá falando de Marcos e Belucci, que tal cantar essa aqui?

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1: Ranking Rádio Disney com Ferrugem em segundo lugar. Semana passada ficou em oitavo. Olha só, chegou aqui no topo, hein? Nos três primeiros. Agora tá faltando o primeirão. E ó, vou dizer um negócio. A Marcela mandou aqui no nosso WhatsApp que o primeiro seria quem? Quem? Quem ela mais adora e é fã? Então, bora conferir. Quase que eu falo, hein?
0: 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Primeira posição
1: pra Bruno Mars.

0: Rádio Disney é tudo. Bruno Mars em primeira posição. E aí, quem mais acertou que a primeira posição ia ser dele, hein? Ó, semana que vem você tem a chance de colocar seu artista também no pódio. 943-99-9130. Lembrando que quem ganhou agora o kit torcedor Rádio Disney com camiseta, balde de pipoca e copo, saindo pra Adenilda de Andrade Araújo Ferreira. Final do telefone 7030. Parabéns, viu, sua linda? Só aguardar mensagem aqui da nossa produção. E o ranking Rádio Disney tá de volta semana que vem, sabadão, a partir das 2 da tarde.
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0: E tá rolando o jogo de Portugal, que começou às 2h45 da tarde, horário de Brasília, em mais um teste antes da Copa do Mundo. A transmissão você pode acompanhar pela ESPN e também no Disney Plus, no plano Premium. Além do amistoso, a convocação teve um gesto que chamou a atenção. Portugal divulgou 27 nomes e mais um em homenagem ao Diogo Jota, que é o atacante que faleceu em julho de 2025. Ou seja, é jogo de preparação, mas também um dia na memória e respeito. E neste momento, o jogo está no intervalo e o placar se mantém no 0-0. E às 7 da noite é a vez da nossa seleção brasileira fazer seu último amistoso antes da Copa. O Brasil vai encarar o Egito diretamente do estádio de Cleveland, nos Estados Unidos. E desta vez o ataque titular terá Vini Júnior e também Igor Thiago. Neymar não viajou com o grupo e segue em tratamento para se recuperar da lesão o quanto antes. 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
4: Bora que bora! E aí, tudo certinho? 23 graus agora aqui na Avenida Paulista. E aí, bora participar? 943-99-9130. Vai valer agora nessa hora. Par de ingressos, família no parque. Tem aqueles infláveis gigantes. A tirolesa que não pode faltar, e claro, muita diversão pra você e toda a sua família. Ele é válido pros finais de semana de junho. Como faz pra participar, Suzana? Manda mensagem aqui de texto ou de áudio, 943-99-9130. Quero ver quem tá animado. Fala, Su, eu quero! É tudo!

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0: Rádio Disney é tudo Neon. 91.3, esse é aqui a sintonia que você deve ficar e não desgruda mais. E ó, deixa eu fazer um convite pra você que tá nos ouvindo aqui e assistindo também pelo Disney Plus. Amanhã, dia 7 de junho, vai rolar o Esquenta da Torcida. A partir das 10 horas da manhã no Parque do Carmo, vai ter uma grande celebração da abertura do Mundial 2026. E claro que a Rádio Disney vai estar lá e claro que a gente quer você, convidado especial pra curtir o show de Doce Encontro e Dudu Nobre, a partir das 10 da manhã, entrada pelo Portão 1 no Parque do Carmo. E eu, Suzana Abreu, junto com o meu parceiro do programa aqui, Despertador Rádio Disney, Serginho Bralli, vamos estar lá também, causando, como sempre, não é? Então já coloca na agenda, encontro marcado amanhã. Bora aqui quem tá junto com a gente também no WhatsApp, 943-99-9130. E aí, como é que tá os palpites pro jogo de hoje, hein?
1: Oi, Rádio Disney, tudo bem? Aqui é a Júlia Valério de São Caetano.
0: Oi,
1: do Sul. E hoje o jogo do Brasil vai ser 6-0. Rádio Disney é tudo.
0: Ó, tá, a Júlia tá confiante aqui, hein? Ó, coloca também o seu palpite no site torcidaradiodisney.com.br. Deixa seu palpite lá, porque a gente vai liberar uma camiseta da seleção brasileira em todos os jogos da primeira fase do maior campeonato de futebol. E tá valendo pra você aqui, par de ingressos, família no parque. Boa sorte!

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3: Eu acho que você tem que mandar aquela mensagem. Mas manda o que tá no seu coração. Porque se fosse eu falaria mais ou menos assim.
4: Ei, boa noite. Antes de te bloquear, eu só vim te dizer que a partir de hoje pode tocar o terror, fazer o que quiser fazer. A boca é sua, curte sua farra. Sinto mais nada.
3: Não, apaga.

0: Luiz também, galera em peso. Vá, ó, tá valendo pra todo mundo que participa, par de ingressos pro Família no Parque, no final dessa hora. E ele é válido pros finais de semana de junho, hein? Então, bora mandar o seu nome completo, 943-99-9130. Não esquece de colocar o seu nome completo. E ó, já que você vai pegar no seu celular aí pra mandar mensagem, aproveita e entra no site promoradio.com.br/Curaçao. 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Hoje já é dia 6, hein? O resultado vai sair no dia 11. Fica ligado, não desgruda. 91.3 Rádio Disney.
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0: E ó, chegando informação, hoje é o segundo dia do Só Track Boa e os destaques incluem o set solo de Vintage Culture, além também de performance de Adam Dixon e também o retorno de Mochak. E desta vez em apresentação individual no palco Oca. Lembrando que são 4 palcos que celebram os 11 anos da label, com uma jornada sonora que vai do house ao psytrance. Também aí para o deslocamento, você que tá com dúvida até o autódromo, a recomendação oficial é utilizar exclusivamente transporte público, pois não haverá estacionamento oficial. E o entorno terá bloqueios para carros. As estações de trem mais próximas são o Autódromo e Cidade Dutra, sendo importante notar que o metrô e a CPTM vão funcionar 24 horas na madrugada de hoje para amanhã. E o festival também conta com uma operação especial de transporte para facilitar o acesso aos fãs. E claro, a Rádio Disney é a rádio oficial do Só Track Boa e você acompanha a cobertura oficial completa no ar e também nas nossas redes sociais. Já segue a gente lá, @ Rádio Disney Brasil.
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7: Tô de volta, eu, Suzana Abreu. Vamos juntos na melhor? 943-99-9130. Esse é o telefone pra você participar, hein? Bora! É tudo?

Rádio Disney é tudo a VIT. Hey Brother! 4 horas e 47 minutos. Já já vou falar o ganhador ou a ganhadora aqui do par de ingressos pro Família no Parque. E você continua com a gente aqui, mandando sua mensagem no 943-99-9130. Não esquece de dar o seu palpite também lá no nosso site, torcidaradiodisney.com.br. Porque a gente vai liberar uma camiseta da seleção brasileira em todos os jogos da primeira fase do maior campeonato de futebol do mundo. Então, bora, time da tarde aqui. Deixa eu mandar um beijo pra quem tá junto com a gente. Eliane Cristina, José Mário também já deu aquela passadinha por aqui. Natália Fonseca e todo mundo sintonizado na melhor 91.3 Rádio Disney. É tudo!

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0: comigo. Rádio Disney é tudo Ferrugem, Sorriso Maroto, Apaguei pra Todos. 4h58, é hora de saber quem se deu bem aqui, levou presente o par de ingressos Família no Parque, saindo pra Mariana Santiago da Silva, final do telefone 4185. Parabéns, sua linda. Ô, Mar, só aguardar a mensagem da nossa produção, tá bom? E agora tá chegando ele, JG.
1: E aí, Su, você tá bem?
0: Tô bem, e você?
1: Sabadabadô aqui Sabadabadô, na Rádio Disney,
0: hein?
1: Vamos nessa, né?
0: É, ó, 6/6/2026,
1: eita,
0: hein?
1: Eita, que tá passando rápido esse ano.
0: Metade do ano, hein?
1: Você piscou, chegou na metade do ano.
0: Chegou, pois é. Eu tô indo embora, mas amanhã vou encontrar com você novamente.
1: Estaremos lá no Parque do Carmo a partir de 10 da manhã.
0: Exato.
1: Esqueça da torcida. Vai ser legal, hein? Você tem figurinha pra trocar lá?
0: Eu não. Eu tenho álbum, sabia? Porque eu fiz a corrida da figurinha, mas não tô com muitas. Ah, não, tem algumas repetidas sim. Lembrei que eu tenho, ó lá.
1: Leva umas figurinhas e bora trocar, que amanhã vai ter troca de figurinha, vai ter carreata.
0: Verdade.
1: Tem show do Doce Encontros, tem show.
0: Dudu Nobre.
1: Meu, vai tá bom, hein?
0: Vai tá bom. Então a gente faz esse convite a todo mundo que tá ouvindo a gente a partir das 10 da manhã, Parque do Carmo, entrada pelo portão 1.
1: Isso, o Serginho vai estar lá também.
0: Também.
1: E você tá levando as piadas, né?
0: Eu, com certeza.
1: Então, fechou. Eu vou estar lá pra ouvir.
0: E o JG vai estar levando muita música boa, né? Que você vai tocar,
1: amanhã,
0: né?
1: Amanhã eu vou assumir a skin DJ JG. Olá, vamos nessa.
0: Olha lá ele. Um beijo pra você e até amanhã, então.
1: Tamo junto, Su, é nóis.
0: É nóis. Beijo até amanhã lá no encontro e segunda-feira a partir das 6 da manhã no Despertador Rádio Disney com Serginho Brali. Fui!
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2: Vamos que vamos, meu povo! Tô chegando por aqui na Rádio Disney 5:03, vamos nessa! Dia de track boa, já já a gente vai pro Autódromo de Interlagos falar com o Rodrigo Campos, cobertura completa do Só Track Boa, esse segundo dia especial, e já no esquenta pra amanhã no Parque do Carmo, a gente fazer a festa junto com toda a galera Rádio Disney!

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Bieber. Sorry, aqui na programação da Rádio Disney, pra você curtir nesse sabadão maravilhoso. Como é que você tá por aí? Tudo certinho, meu povo? Ó, vamos juntos até 10 da noite aqui na programação com muita música boa e muitos prêmios também. Tá valendo pra você nessa hora que participa com a gente. Par de ingressos pra você curtir o Cine System. Qualquer filme, qualquer horário, é você que manda, tá bom? Então manda aí.

lá fazendo essa cobertura maravilhosa do Só Track Boa, segundo dia pra você curtir com a gente. E aí é o seguinte, tá tudo disponível pra você nas redes sociais da Rádio Disney. Se você não segue a gente, já aproveita e segue agora. @ Rádio Disney Brasil. E já a gente vai direto pro Autódromo de Interlagos bater aquele papo com o Rodrigo Campos. É já, aguenta aí! 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Então não desgruda aqui dos 91.3! 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
6: Vamos que vamos, meu povo. Valendo nessa hora pra você que tá curtindo a Rádio Disney, par de ingressos para o Cine System. Já pensou? Aquele filminho, com quem você quiser, qualquer filme, qualquer horário, é você que manda. Então vai, manda seu nome completo mais a hashtag eu quero aqui pro nosso WhatsApp. De repente você leva no fim dessa hora. Combinado assim?

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0: Isso é Halo na programação. Tem muita música boa pra você curtir nesse sabadão. Vem com a gente!
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0: 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Tiaguinho aqui na Rádio Disney, pensamentos intrusivos, novidade pra você curtir com a gente. Muito bom! E ó, já já a gente vai lá pro Autódromo de Interlagos, tem a cobertura completa do Só Track Boa, segundo dia. Rádio Disney é a rádio oficial, você tá acompanhando tudo nas redes sociais da Rádio Disney, tá muito legal. E se você vai pra lá, daqui a pouquinho o Rodrigo Campos passa todos os detalhes.
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0: Ó, você sabe aquela discussão de qual cidade tem mais qualidade de vida? Agora tem ranking pra isso, viu? São Paulo foi apontada como a cidade mais feliz da América Latina em um levantamento internacional que analisou 251 cidades pelo mundo. E o detalhe, o Rio de Janeiro nem apareceu na lista. O estudo levou em conta pontos que pesam no dia a dia, tá? Como saúde, mobilidade, meio ambiente, economia e acesso à educação. No Brasil, só Curitiba e Belo Horizonte também entraram nesse ranking. E pra você que tá ouvindo a Rádio Disney agora, o que faz uma cidade ser boa de verdade pra viver, hein? Conta aí pra gente no nosso WhatsApp, daqui a pouquinho tem muito mais.
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0: Rádio Disney, um minuto para seis.

0: próxima partida.
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3: Vamos lá, gente linda. Seguinte, vamos nessa. Júlio César, final de telefone 0519, levou par de ingressos da última hora pro cinema. É tudo!
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3: Vamos lá que tá começando o

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0: música boa pra você. E lógico que tem prêmios. Tá rolando agora o nosso Super Expresso Rádio Disney. São 60 minutos de música direto. Tem nada de intervalo não, hein? Tá valendo kit Giovanna Baby com gel, também desodorante, body splash, sabonete, tá bom? Ó, Giovanna Baby é uma história de amor e carinho. Nossa essência é o amor e você participa com a gente a partir de agora. Ah, como é que eu faço pra concorrer, João? Manda seu nome completo, mais a hashtag eu quero durante o Super Expresso, tá bom? São 60 minutinhos pra você participar com a gente e mandar muito bem. De repente você leva pra casa. Kit Giovanna Baby vai ser bom demais, hein?
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Luan Santana, abalo emocional pra você curtir aqui no Super Expresso. 60 minutos de música direto pra você. Mas ó, atenção, hein? 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

0: completo, mais a hashtag Eu Quero. Combinado? 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
0: 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Vamos nessa! 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

0: pra você curtir com a gente. Nessa hora tá valendo aqui no Super Expresso Rádio Disney aquele kit Giovanna Baby, pode cair no seu colo. Participa com a gente mandando nome completo e também a hashtag eu quero. Agiliza aí, vai, vai.
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0: minutos de música diretaço pra você curtir com a gente nessa hora maravilhosa. Tava valendo kit Giovanna Baby. Tem higienizante gel, tem desodorante, body splash, sabonete. Muita coisa legal, hein? Quem tá se dando bem é você. Final de telefone 0358. Pode comemorar, Mônica Lemos! Se deu muito bem, tá bom? Nossa produção entra em contato pra você levar pra casa o seu kit Giovanna Baby. Se deu bem, aqui acabou.
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0: aí que é já já.
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3: Vamos lá que tem informação. Você tem Android, meu amigo e minha amiga? É o seguinte, o WhatsApp anunciou que a partir do dia 8 de setembro, o WhatsApp vai funcionar apenas em celulares como Android 6.0. Olha só, que são as versões mais recentes, né? Se o seu aparelho Android usa a versão 5.0 ou 5.1, o app deve parar de rodar. Para você checar, é só abrir as configurações, entrar no sobre o telefone e verificar a versão do seu Android, tá bom? Se houver atualização, vale fazer. Caso contrário, a saída pode ser trocar o celular ou passar a conta para um modelo mais novo a partir do dia 8 de setembro. Então, a galera que tem Android abaixo de 6.0 não vai mais conseguir usar o WhatsApp. Aí não, hein? Aí não.
4: 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Rádio Disney, 2 minutos para 7.
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1: 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Falando em torcida, Brasil tá em campo, hein? Contra o Egito a partir de agora. 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Você quer levar o seu? 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Agiliza!

som do Jason Mars pra você curtir com a gente nesse sabadão, noite gostosa, noite de só track boa. Nossa equipe tá por lá. Já já vou acionar o Rodrigo Campos pra trazer tudo sobre o Só Track Boa, segundo dia. Rádio Disney, a rádio oficial do Só Track Boa. Vamos nessa!

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0: Axi Chris Brown na programação para você curtir nesse sabadão maravilhoso. Vamos juntos por aqui até 10 da noite. Eu sou o João Guilherme, o JG te faz companhia por aqui. Fechado? Combinado assim? Então tá bom. Nessa hora tá valendo o kit torcedor Rádio Disney, hein? É bem legal, tem uma camiseta exclusiva da Rádio Disney para você torcer muito. Tem também balde de pipoca e aquele copo exclusivo que você tanto gosta. Para concorrer, manda mensagem para cá agora com seu nome completo, mais a hashtag EuQuero Brasil. Tá em campo, hein? O Brasil tá jogando contra o Egito. E até agora tá tudo empatado, meu povo.
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0: Vamos lá, minha gente, chegou o momento. Bora direto pro Autódromo de Interlagos. Deixa eu acionar ele, que entende tudo de só track boa. Rádio Disney é a rádio oficial do só track boa. Segundo dia incrível hoje no Autódromo de Interlagos. E o Rodrigo Campos já tá por lá. Ele e toda a nossa equipe. Você tá acompanhando tudo nas redes sociais da Rádio Disney. E claro, aqui também nos 91.3. E aí, RC, como é que tá?
2: JG na voz. E aí? No clima, dali JG.
0: Bora.
2: Falamos ao vivo, direto do Autódromo de Interlagos, só track boa acontecendo, né?
0: Boa.
2: Já tá bem cheio, a galera tá chegando, o line-up de hoje tá super especial, ó. Agora são 7 e pouquinho, daqui a pouco 8 da noite o Adam Seluk vai tocar, hein, no palco NSD. A expectativa tá lá em cima, pra galera que quer curtir Vintage Culture, se prepara, começa 1 da manhã, o set do Vintage. E o Mochak, hein, será que ele toca hoje no palco Oca?
0: Será?
2: Ontem o Mochak acabou cancelando a participação dele, e ser um B2B bem legal com a Clementão, mas a DJ Clementão tocou sozinha e quebrou tudo. O Mochak tá com o médico, né? Problemas médicos. Aí o médico recomendou que ele fique de repouso, mas ele já falou nas redes sociais que tá tudo beleza, ele só tá repousando mesmo. E aí fica a expectativa pra hoje. Hoje teria Mochak a partir das 10 da noite no palco Oca. Vou descobrir as informações aqui, JG. Já eu volto. Boa. Direto do Autódromo de Interlagos. Só track boa. A Rádio Disney é a rádio oficial do só track boa, é do Brasil!
0: Boa, RC! Sente o clima, você viu aí, né? Rodrigo Campos, direto do Autódromo de Interlagos, trazendo essa cobertura completa do só track boa. A Rádio Disney é a rádio oficial. Você acompanha tudo aqui nos 91.3 e, lógico, também nas nossas redes sociais. Daqui a pouquinho tem mais!
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0: Rádio Disney, 7h27.
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0: vendo aquela lua lá no céu, aqui na Rádio Disney. Show de bola! Vamos que vamos, minha turma! Brasil tá em campo, jogando contra o Egito 1-1. Tá tudo igual até o momento. Mas, ó, quem tá se dando muito bem, tá levando pra casa o kit torcedor Rádio Disney com camiseta, balde, pipoca e copo, é você. Final de telefone 3347. Pode comemorar bastante, viu? Raquel Gomes da Silva! Se deu bem, menina! Nossa produção entra em contato com você pra mandar pra sua casa e pra liberar esse kit exclusivo Rádio Disney. Tá bom assim? Então tá. Ó, aproveitando nesse clima de torcida, amanhã tem um esquenta da torcida no Parque do Carmo. Além de troca de figurinhas, carreata, vai rolar também shows. É, Doce Encontro e Dudu Nobre, vai estar muito legal.
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0: Bora acionar o Rodrigo Campos, direto do Autódromo de Interlagos. Só track boa, Rádio Disney, a rádio oficial do Só Track Boa 2026. E aí, RC, como é que tá o clima?
2: Dali, JG na voz, voltamos a falar ao vivo, bora, direto do Autódromo de Interlagos. JG, deixa eu te falar uma parada, quem tá tocando agora é o Adam Selouk.
0: Vamos ouvir.
2: Ele é de Tel Aviv, tá fazendo a sua estreia no palco NSD. Eu tô aqui, atrás do palco NSD, curtindo. Aliás, tá quente aqui, tá quente porque tem muita gente. Um só track bom histórico, né, com mais de 70 mil pessoas curtindo aqui no Autódromo de Interlagos. Porém, você que tá ouvindo a Rádio Disney a caminho, espero que você esteja de blusa. Pense num friozinho que tá aqui em Interlagos. Bom, o DJ Adam Selouk que tá fazendo a estreia, né? Ele tem uma parceria muito forte com o Vintage Culture e ele tem um hit absurdo, pra quem não sabe, com o Anima. A música chama Girls Mia e é demais, né? E tá sendo muito legal a apresentação do Adam Selouk que tá agora no palco NSD. Já já eu volto, JG, com mais informações direto do Só Track Boa. A Rádio Disney é a rádio oficial do Só Track Boa. É do Brasil!
0: Boa, RC! Você tá sentindo o clima do Só Track Boa? Show de bola pra você que tá indo pro Autódromo de Interlagos, curtindo tudo aqui na Rádio Disney. A torcida Rádio Disney tá on! E pra deixar você mais feliz, vamos liberar uma camisa da seleção brasileira em todos os jogos da primeira fase do maior campeonato de futebol do mundo! 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Então não desgruda aqui dos 91.3. Rádio Disney, 3 minutos pras 8.
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1: 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Muito bom, clássicos Rádio Disney aqui todos os dias para você curtir com a gente. Vamos nessa, turma! Juntos aqui até 10 da noite, eu sou o João Guilherme, o JG na Rádio Disney, que é tudo. Segura essa aqui, ó.

0: o som do Ferrugem aqui na Rádio Disney.
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0: o
1: mundo.
0: Arrependido. Olha que bate aqui, arrependimento, minha gente. Ótima noite de sabadão pra você que tá ligado aqui nos 91.3 na Rádio Disney. Vamos juntos, tem muita coisa legal pra acontecer nesse final de semana. A Rádio Disney é a rádio oficial do Só Track Boa. Já já a gente vai pro Autódromo de Interlagos falar com o Rodrigo Campos. Mas antes eu quero te dar um toque, porque amanhã a gente tem o Esquenta da Torcida a partir de 10 da manhã no Parque do Carmo. Uma festa muito legal pra celebrar a abertura do Mundial 2026. A Rádio Disney vai estar por lá convidando geral. E vai ter o quê? Show de Doce Encontro e também Dudu Nobre, além de carreata e troca de figurinhas. A entrada é pelo Portão 1, tá? Do Parque do Carmo. Então vai ser muito legal. A gente quer encontrar vocês lá amanhã para curtir esse dia especial, esse domingo maravilhoso com a Rádio Disney.
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0: Vamos lá?
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0: Vamos acionar ele, Rodrigo Campos. Fala, RC.
3: JG, estamos de volta, direto do Autódromo de Interlagos. Eu estou aqui no palco NSD. Eu tô no clima e tô no ritmo. Já já vou lá pro meio da galera, hein? Aliás, turma que tá na sintonia curtindo a Rádio Disney, tem uma cobertura super especial. Você pode ir pro Instagram, Rádio Disney Brasil, pra ver tudo que tá rolando. E se eu passar perto de você, eu tô cheiroso, hein? Vim cheiroso. Tô cheiroso aqui hoje. Ó, deixa eu falar uma coisa, JG. O Mochac não vem hoje de novo, tá? Então ficou assim. A Max Steeler tá tocando agora no palco Oca e vai até as 10 da noite quando o Solarcy Brothers assume o palco Oca. O DJ Mochac tá se cuidando. O médico mandou repousar, tá fazendo exames, mas vai ficar tudo bem, tá tudo beleza. O Mochac tá mantendo a galera informada nas redes sociais dele e também no Instagram da Só Track Boa. Já avisaram que ele não vem hoje por questões de repouso. O médico mandou ficar de boa, então vamos mandar boas energias pro Mochac, que é uma figurinha carimbada, e sempre que ele vem no Só Track Boa, arrasta uma multidão. E aliás, o Só Track Boa 2026 tá histórico, em mais de 70 mil pessoas curtindo esse rolê aqui no Autódromo de Interlagos. JG,
0: oi.
3: Já já eu volto ao vivo, tá direto de Interlagos. 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
0: Dale, Rodrigo Campos, você sente a vibe, né, do festival, bom demais. Ó, é isso, você que tá indo pro Autódromo de Interlagos vai curtir o Só Track Boa, ou você que de repente não tem planos pra hoje, esse é um bom evento, né, pra dar uma esquentada nesse friozinho de Sampa. Beleza? Ó, preferencialmente, se você vai pro Só Track Boa, pro Autódromo de Interlagos, procure ir de metrô ou trem, tá bom? Pra você chegar lá com tranquilidade, porque a fila de carros tá grande. 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Rádio Disney, 8 horas 23 minutos.
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0: Música One, decide, decide aí, meu filho. Rádio Disney é tudo. 2 minutos para as 9 da noite. Vamos juntos, meus amigos. A Rádio Disney é a rádio oficial do Só Track Boa. É isso, hein? Track Boa histórico. Só Track Boa, edição histórica. E a Rádio Disney é a rádio oficial, meus amigos. Por isso, a gente vai para lá agora. Vamos nessa?
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0: Quem tá por lá trazendo todos os detalhes pra gente é ele, Rodrigo Campos. E aí, RC, como é que tá o clima?
2: Dali JG!
0: E aí?
2: Voltei ao vivo direto do Só Track Boa, só aqui no Autódromo.
0: Ó o clima.
2: De Interlagos tá friozinho, hein?
0: Friozinho?
2: Eu estou em cima do palco NSD.
0: Tô ouvindo.
2: Agora é o DJ departamento que tá quebrando tudo. Aliás, eu quero convidar a galera que tá em casa.
0: Sonzeira.
2: Aqui os 91.3, aumenta o volume do seu rádio pra você curtir um pouco do que tá rolando aqui na Só Track Boa.
0: Dale RC! Ó o clima!
2: É muito bom isso aqui. Aliás, deixa eu fazer outro convite pra você que tá curtindo a Rádio Disney. Vai, bora pro Instagram, @ Rádio Disney Brasil. Tá rolando uma cobertura super especial por lá também, com tudo que tá rolando na Só Track Boa. Rádio Disney, a rádio oficial do Só Track Boa. É do Brasil, JG!
0: Dale RC! Show de bola! Rádio Disney é a rádio oficial do Só Track Boa. E você acompanha tudo aqui nos 91.3 e também no nosso Instagram. Corre pra lá, meu filho! 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Rádio Disney, 9 em ponto.
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0: Vamos lá, minha gente. Ó, a partir de agora tá valendo pra você.